0: Eu quero saber se vai chover ou não, porque eu tenho que viajar.
1: Disculpe, senhor, não tenho a data. Alguma aplicação que não me chamulle no clima.
2: Não, temos o Servicio Meteorológico Nacional, que sei eu. Por agora te dice que não vai chover. Em Brasil, eu estimo que tampouco, não sei.
1: Uma que te diga a posta. Como é, Majito, a aplicação que me dijiste esta de la cita? Porque eu busco Tender, Tender, Tender, me aparece todo para a roupa.
2: Não, tenés que ponerla com I latina.
1: Ah.
2: E se não, há outras que empiezan com B. Não sei, eu não investiguei nessa, só em la de la T investiguei.
1: E vos como conocés tanto?
2: Bueno, la tuve en mis épocas.
1: Ah, está muy bien, está muy
2: sí,
1: bien.
2: Escúchame.
1: Está muy bien, está perfecto.
2: Horrible. Bueno, nueva hora que pasamos juntos. 4 de la tarde, 8 minutos. ¿Qué hacemos?
1: Seguimos charlando de la aplicación. Tengo una bolsa con $1,000,000. Tengo 10 programadores a disposición.
2: Ok.
1: Antes eran 15, pero 5 se tomaron vacaciones. ¿Qué aplicación te armás?
2: Contame.